0: Muito bem, muito bem. Trouxemos para vocês, quando são exatamente 20 horas, o Nosso Amor é um Show com Felipe e Fabiano. E trouxemos uma gaúcha aí, né? Com os Monarca, Tirando o Meu Chapéu para Deus. E também Meu Anjo com a Tração de Ouro, com participação de Alessandro do Brilha Som, e antes Céu e Canto, Clube dos Expulsos, e também com a banda Panamérica Porta Retrato, e antes Duas Vidas em E Um Só Coração com o Calmon. Vamos lá então, já são exatamente 20 horas e 2 minutos. Vamos lá com mais música para vocês. Ah, vamos com o nosso apoio.
1: Presença, trabalho,
0: logo em seguida, mais música.
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2: 21 horas e 2 minutos.
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4: Bem, muito bem, vamos prosseguindo com a nossa programação. Ah, quero dar um alô lá pro o bairro São Jacó, hoje lá no centro. Ah, conversei com um rapaz que ele disse que a mãe dele sempre está ouvindo. Daí ele proseando comigo, ele disse, eu acho que eu já te ouvi. Então, eu sei que tem muitas pessoas que ouvem, ele não liga, não compartilha, mas nem curte a programação, mas está seguindo. Então a nossa obrigação é de agradecer. Então, eu esqueci, eu não marquei, mas ele disse que a mãe dele sempre está ouvindo. Então, se está nós ouvindo, muito obrigado. Aquele abraço, um beijo para as crianças aí, seja para os seus filhinhos ou para os seus netos, né? Aqueles que têm bisneto também. Um beijo carinhoso para eles. Um abraço para vocês, amigos e amigas. Vamos prosseguindo com a programação, 20 horas e 12 minutos. Já está na agulha mais música para vocês. Força de... Não é força, é Fora de Controle. Não podemos ir com muita sede o pote. Fora de Controle com Danúbio Azul. A hora certa e a música. 21 e 12 minutos. E vamos junto até as 22. Às 22 horas encerramos a nossa programação. Vamos lá. Tá aí para vocês a música a hora antes e a música a seguir.
5: 21 horas e 12 minutos.

0: 21:28.
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0: 21:29.
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11: 21:33.
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0: bem, vamos com o nosso penúltimo apoio, né? Então vamos lá com mais música. Com Wilson Pauser, Vem Me Fazer Feliz, Rainha Musical. Tô morrendo de saudade. E Fica Amor com Alemão, do Forró. E produção musical, Pareço um Menino. Tá aí pra vocês. Vamos lá com A Hora Certa e as músicas.
1: Uma horas e 34 minutos.

0: 21h51.
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0: 21h52.
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0: 21h54.

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2: 21:58.
3: Busque tua felicidade, seja incansável, ainda que seja necessário caminhar 1.000 milhas, mesmo que o caminho pareça inalcançável. Tenha fé e alcançarás grandes maravilhas. Põe a tua vida nas mãos do Deus vivo. Ele faz das tempestades marés tranquilas. Ele é o Deus do impossível. Agradecemos a Deus por mais um dia de trabalho. Muitos se esforçaram para a realização dele e agora à noite será momento de reflexão e momento de crermos que amanhã será melhor. Desejamos a todos uma excelente noite e amanhã bem cedo nos encontraremos aqui fazendo a sua vida melhor. Boa noite.
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1: Estamos chegando, alegria, alegria, alegria, 5 horas 48 minutos, 5h48, dando bom dia. Hoje é sexta-feira. Finalmente chegou o último dia da semana, o último dia de trabalho, o dia que antecede os dois dias mais ansiados. É duro trabalhar, muito duro, mas que tal ter horários para acordar, horários para refeição, responder aos apelos, ceder às ordens. Mas quando chegamos o dia de hoje, tudo parece simpatia, tudo parece que acontece sem pressão. Vamos lá, pessoal! Hoje é sexta-feira, vamos trabalhar com um sorriso bem grande no rosto, vamos que vamos! Gaúchos e gaúchas, paz, saúde e felicidade em todas as querências, e assim nós vamos! Num tempo parcialmente nublado, um amanhecer de 9 graus na cidade das Rosas, Sapiranga, nossa terra, nossa gente, vamos embora!
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0: 5:53.
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0: 5:58.
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0: 6:01.
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0: Prezados amigos, prezados ouvintes, muito bom dia. Hoje, com alegria de sempre, último dia da semana para o trabalho, quem trabalha em regime aí de segunda a sexta. Então nós temos hoje, sexta-feira. Alegria porque sextou. Sorria para a vida. Todas as manhãs, de segunda a sexta, abrimos essa janela no Bom Dia Sapiranga para esse momento de agradecimento. Ao acordar de manhã com saúde, já temos muito a agradecer. Poder sentir o passar do vento, valeu a pena ter nascido. Poder ouvir os ruídos da sociedade, o latido dos cães, o ruído dos motores, o barulho das calçadas, o toque-toque. Poder fazer o que gosta, trabalhar, ganhar o pão nosso de cada dia, com saúde e com alegria, é um privilégio. Sejam todos muito bem-vindos. Todas as manhãs Deus coloca o mundo à nossa frente e diz, vai que é todo seu. Então sintam-se todos acolhidos, sejam bem-vindos e fazer o dia valer a pena. Prezados radiovintes, nesse momento de fé, reflexão e agradecimento.
1: Vendo Jesus as multidões, subiu ao monte. E como se assentasse, aproximaram-se os seus discípulos e ele passou a ensiná-los, dizendo:
2: Bem-aventurados os humildes de espírito, porque deles é o reino dos céus. Bem-aventurados os que choram, porque serão consolados. Bem-aventurados os mansos, porque herdarão a terra. Bem-aventurados os que têm fome e sede de justiça, porque serão fartos. Bem-aventurados os misericordiosos, porque alcançarão misericórdia. Bem-aventurados os limpos de coração, porque verão a Deus. Bem-aventurados os pacificadores, porque serão chamados filhos de Deus. Bem-aventurados os perseguidos por causa da justiça, porque deles é o reino dos céus. Bem-aventurados sois quando por minha causa vos injuriarem e vos perseguirem, e mentindo disserem todo mal contra vós. Regozijai-vos e exultai, porque é grande o vosso galardão nos céus. Pois assim perseguiram aos profetas que viveram antes de vós. Vós sois o sal da terra. Ora, se o sal vier a ser insípido, como lhe restaurar o sabor? Para nada mais presta, senão para lançado fora, ser pisado pelos homens. Vós sois a luz do mundo. Não se pode esconder a cidade edificada sobre o monte. Nem se acende uma candeia para colocá-la debaixo do alqueire, mas no velador, e alumia todos que se encontram na casa. Assim brilhe também a vossa luz diante dos homens, para que vejam as vossas boas obras e glorifiquem a vosso Pai que está nos céus. Não penseis que vim revogar a lei ou os profetas. Não vim para revogar, vim para cumprir. Porque em verdade vos digo, até que o céu e a terra passem, nenhum i ou um tio jamais passará da lei, até que tudo se cumpra. Aquele, pois, que violar um destes mandamentos, posto que dos menores e assim ensinar aos homens, será considerado mínimo no reino dos céus. Aquele, porém, que os observar e ensinar, esse será considerado grande no reino dos céus. Porque vos digo que, se a vossa justiça não exceder em muito a dos escribas e fariseus, jamais entrareis no reino dos céus. Ouvistes que foi dito aos antigos: não matarás, e quem matar estará sujeito a julgamento. Eu, porém, vos digo que todo aquele que sem motivo se irar contra seu irmão estará sujeito a julgamento. E quem proferir um insulto a seu irmão estará sujeito a julgamento do tribunal. E quem lhe chamar tolo estará sujeito ao inferno de fogo. Se, pois, ao trazeres ao altar a tua oferta, ali te lembrares de que teu irmão tem alguma coisa contra ti, deixa perante o altar a tua oferta. Vai primeiro reconciliar-te com teu irmão. E então, voltando, faze a tua oferta. Entra em acordo sem demora com o teu adversário, enquanto estás com ele a caminho, para que o adversário não te entregue ao juiz. O juiz ao oficial de justiça e sejas recolhido à prisão. Em verdade te digo que não sairás dali enquanto não pagares o último centavo. Ouvistes que foi dito: não adulterarás. Eu, porém, vos digo, qualquer que olhar para uma mulher com intenção impura no coração, já adulterou com ela. Se o teu olho direito te faz tropeçar, arranca-o e lança-o de ti. Pois te convém que se perca um dos teus membros e não seja todo o teu corpo lançado no inferno. E se a tua mão direita te faz tropeçar, corta e lança de ti. Pois te convém que se perca um dos teus membros e não vá todo o teu corpo para o inferno. Também foi dito: aquele que repudiar sua mulher, dê-lhe carta de divórcio. Eu, porém, vos digo: qualquer que repudiar sua mulher, exceto em caso de relações sexuais ilícitas, a expõe a tornar-se adúltera. E aquele que casar com a repudiada comete adultério. Também ouvistes que foi dito aos antigos: não jurarás falso, mas cumprirás rigorosamente para com o Senhor os teus juramentos. Eu, porém, vos digo: de modo algum jureis, nem pelo céu, por ser o trono de Deus, nem pela terra, por ser estrado de seus pés, nem por Jerusalém, por ser cidade do grande rei, nem jures pela tua cabeça, porque não podes tornar um cabelo branco ou preto. Seja, porém, a tua palavra: sim, sim, não, não. O que diz do passar vem do maligno. Ouvistes que foi dito: olho por olho, dente por dente. Eu, porém, vos digo: não resistais ao perverso, mas a qualquer que te ferir na face direita, volta-lhe também a outra. E ao que quer demandar contigo e tirar-te a túnica, deixa-lhe também a capa. Se alguém te obrigar a andar uma milha, vai com ele duas. Dá a quem te pede e não voltes as costas ao que deseja que lhe emprestes. Ouvistes que foi dito: amarás o teu próximo e odiarás o teu inimigo. Eu, porém, vos digo: amai os vossos inimigos e orai pelos que vos perseguem, para que vos torneis filhos do vosso Pai Celeste, porque ele faz nascer o seu sol sobre maus e bons e vir chuva sobre justos e injustos. Porque se amardes os que vos amam, que recompensa tendes? Não fazem os publicanos também o mesmo? E se saudardes somente os vossos irmãos, que fazeis demais? Não fazem os gentios também o mesmo? Portanto, sede vós perfeitos, como perfeito é o vosso Pai Celeste.

0: Senhor é meu pastor e nada me faltará. Sorria para a vida. Alegre-se, é sexta-feira, agradecendo a Deus, a audiência, o programa volta segunda-feira às 6 horas. Para hoje pedimos a intercessão da Nossa Virgem Maria junto ao Deus nosso Pai, que o nosso dia seja repleto de alegria, de superação, de entusiasmo, de boas energias, muitas bênçãos, boa realização. E temos um dia maravilhoso. E a Nossa Virgem nos proteja, nos enche de fé e esperança, protegendo cada lar, cada família, um final de semana maravilhoso a todos. Que assim seja, ó Virgem Mãe.
1: Ave Maria, cheia de graça, o Senhor é convosco. Bendita sois vós entre as mulheres. Bendito é o fruto do vosso ventre, Jesus. Santa Maria, Mãe de Deus, rogai por nós, pecadores, agora e na hora de nossa morte. Amém. E que desça sobre você, sobre o nosso Brasil, sobre nossas famílias, a bênção do Deus Todo-Poderoso, Pai, o Filho e o Espírito Santo. Amém.

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1: 6:13, tratar os animais é uma boa, tá na hora, mas que barbaridade. É sexta-feira, adivinha quem sobrou pra trabalhar? Sempre eu. Tá desse jeito, né? Que barbaridade.

assim nós vamos. Meu amigo, minha amiga, obrigado, obrigado, obrigado. Sejam todos muito, mas muito bem-vindos neste dia maravilhoso na cidade das Rosas, no Bom Livre. E o tempo? Ah, o clima tempo, segundo o clima tempo, né? Para hoje teremos nuvens, muitas nuvens o dia todo, com a

0: Minutos para o horário de Brasília. Encerra hoje a lua cheia, amanhã é minguante. Amanhã já é minguante, né? Então te prepara. Vamos lá, tranquilo. Você que gosta de acordo com a lua, né? Pois é. Meu amigo, minha amiga, são 6 horas e 16 minutos. Adélia Machado, minha esposa, bom dia. Marlene Krause Petri, Vilmar de Oliveira, Cláudio Lealo, Leandro Vieira. Pessoas ligadas com a gente. Obrigado, bom dia. Onde você estiver, você curta, participe, compartilhe, comente. A gente fala aqui os comentários, né? Claro. Vamos lá, né? Bom dia. O Edgar Machado. Edgar agora construir capaz. Nem pensar, né? Perto da uhum. Da Bitorneira? Ele dirigia, né? Tirou uma foto e disse, eu tô dirigindo, era Bitorneira. Dá, né, Edgar? Que tal? Bom dia. O Ivo Caetano, a Marlene Petri, o Leandro Vieira, o Leonir Zarzanello, o Paulo Fã, o Enio Froze, Itapemas, que ontem chovia muito, hoje acho que não tá tanto, né? Um abraço, guri. O Nelson Floraci, bom dia, o João Taborda, lá em Santa Catarina. O Hélio Tormes, o Sérgio Pacheco, bom dia. E assim nós vamos. Sapiranga, Cidade das Rosas, do Voo Livre. O Gil da Marlena, aqui no Redenção Mundo Novo. Tá na hora, né? O Ademar aí também tá. O Ademar não acordou, mas que barbaridade, bom dia. O pessoal não tá aí muito muito contente de levantar cedo sexta-feira. Não é sábado, gente, é sexta. E sexta-feira é dia de trabalho. Então vamos lá. Vamos que vamos, dele que ter dele, né? E aí, sábado, amanhã tem baile.
1: Olá, galerinha linda. Eu, Verinha Prussiano, passando novamente aqui na Rádio Ferrabras, a rádio mais ouvida da cidade. Convido a todos vocês para dançar e se divertir na Sociedade 30 de Novembro. Início às 3 horas da tarde, às 19 horas da noite. Eles retornando novamente à casa. Walter Rangel e companhia. Aquele beijo no coração de cada um de vocês e aquele forte abraço. Tchau, tchau, gente.
0: Eita, tchau, tchau, gente. Vamos que vamos. Vamos, baile essa manhã. O show de bandas aí do Leonelson Miranda mandando ver no baile, né? Claro. Vamos que vamos dele que ter dele. Sapiranga, nossa terra, nossa gente. É desse jeito, né? E assim nós vamos. Mas aí, gente, tem baile. Tem baile do Trianon. O Trianon tem baile. Então vai estar uma festa maravilhosa em outubro. Em outubro também, agora é dia 24, 26 anos do Trianon, olha só.
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0: Eita, então tá bom, Brilhos da Noite, R$150, uma festa maravilhosa. Hoje, sexta-feira, tem Brechó do Redentor. Da Brechó do Redentor, das 13 às 15 horas. Das 13 às 17 horas, perdão. Das 13 às 17, na sala anexa ao Centro Evangélico, em frente à Escola Duque, na 20 de setembro. Todo o valor arrecadado é revertido em apoio para a Liga e também para pessoas vulneráveis da cidade de Sapiranga. Então você estará colaborando. 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Jornal NH traz, investigações apontam ao menos 111 mil de prejuízo a 78 vítimas de empresa em Novo Hamburgo. Turismo religioso, né? Parque das Capivaras Porque as...

Por que capivaras estão aparecendo nas cidades? Ah, mas claro, vai aparecer. Onde é que elas vão ficar? Produção de calçados cai 5,5. Importações batem recorde do setor e projeta 2007 estável. INSS, calendário de pagamentos de benefícios de outubro. Está lá no NH Online. Vamos lá. Um grande abraço, até o próximo voo. Morre Lito Souza, do canal Aviões e Música. 59 anos, uma grande persona, um comandante. Doença rara, descobriu em agosto, morreu agora. Tentou um tratamento experimental, não deu certo. Sucumbiu ontem à noite. Lamentável, né? Lito Souza, uma grande persona. 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Globo cancela debate presidencial após decisões judiciais de última hora. É? Uhum. Debate da Globo. Flávio Bolsonaro anuncia saída após Tribunal Superior Eleitoral vetar menção a Lula. Sim, porque se ele não está presente, eles têm que apresentar as propostas deles. Falar de governo, tudo certo. Mas se não querem proposta, passaram a vida inteira, a campanha inteira sem falar nada, só falando isso e isso, aí chegou na hora. Será que não tinha o que dizer? Eu ia ser só eu o candidato, que nem eu seria da oposição, ir lá para mostrar as minhas propostas. Mas, pois é, vai pensar, né? Grupo Sinos terá super cobertura no domingo de eleição. Ferrabras FM, bom dia. Quando eu digo que o Van Hatten, com todo o respeito, o candidato ao Senado Van Hatten, não tem caráter político, né? E olha só o que ele disse. Ele tem candidato a presidente da República e não vota no seu candidato a presidente da República. Um cara que é deputado, tu imagina, né? É. Diz que não vai votar. Que barbaridade! O que, que é ética política, né? Porque ética política é assim, ó, se tu é do partido, geralmente você vota no candidato do partido, né? Vai entender esse povo, né? No Jornal 247, manchete. Em entrevista histórica, eu vou trazer de volta o grau de investimento. 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Muito dinheiro na mão de poucos é pobreza. Pouco dinheiro na mão de muitos é riqueza. Diz o presidente em entrevista. 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E assim vamos. E assim nós vamos, né? Ferrabras, bom dia. Agora nós vamos com a música, né? Meu amigo, meu amigo, o Rodrigo Soares, bom dia. Meu povo trabalhador, os empreendedores, comunidade de Sapiranga, apoiadores da Ferrabras, bom dia, velho casarão. 6h24.

0: 6:28.
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0: 6:30.
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7: Eita, canto do sabiá, lindo por demais a cada amanhecer. É a natureza, né? Como é lindo, né? Maravilhoso. É? Meu amigo, minha amiga, obrigado pela parceria. Meus amigos aí, onde que vocês estão? Ligados com a gente, obrigado, obrigado, obrigado, obrigado. E assim a gente vai tocando, tocando, tocando. É, gente, o canto do sabiá é muito bonito, né? Muito bonito. E assim a gente vai, tocando a vida por diante. Agora eu vou aonde? Ah, vamos achar aqui. Gente, nós estamos muito próximo da eleição, né? Muito próximo da eleição. Então, hoje, atualizado dia 2, aos 24 minutos do dia 2 de outubro, aí olha só, saiu a pesquisa da Datafolha, encomendada pela Rede Globo e pelo jornal Folha de São Paulo. A pesquisa aponta o presidente Luiz Inácio Lula da Silva, do PT, com 42% das intenções de votos para a presidência da República contra 38% de Flávio Bolsonaro. O levantamento considera o cenário de primeiro turno que ocorre no próximo domingo. Segundo os dados publicados pelo G1, Lula tinha 40% na pesquisa anterior realizada uma semana antes, enquanto Flávio Bolsonaro registrava 36%. Os dois candidatos, portanto, oscilaram 2 pontos percentuais para cima. O escritor Augusto Cury, do Avante, aparece com 4% das intenções de votos. Ronaldo Caiado tem 3, mesmo percentual de Renan Santos. Romeu Zema, novo, registra 1%. Os eleitores do Romeu Zema já foram para o Flávio, né? Como o Van Hatt, já saíram e abandonaram o seu candidato a presidente. Mas que barbaridade. Sim, porque ele tinha 4, 5, 2, 3 e voltou para 1. Samara Martins, da União Popular, também aparece com 1. Assim como Wilson Grace, democrata, que não havia registrado percentual na pesquisa anterior, aparece com 1. Edmilson Costa, PCB. Rui Costa Pimenta, PCO. Leonardo Alavanche, PRTB. Clariana Barão, DC, Democracia Cristã. E Hertz Dias, PSTU, aparece com 0%. Entre os entrevistados, 5% afirmaram votar em branco, nulo ou em nenhum dos candidatos, enquanto 2% aparecem indecisos. Comparação com a pesquisa anterior. Na pesquisa divulgada uma semana antes, Lula tinha 40 e Flávio Bolsonaro 36. No primeiro turno, Augusto Cury aparecia com 5, enquanto Caiado tinha 4. Segundo levantamento, o levantamento anterior apontava empate técnico entre Lula e Flávio Bolsonaro. Na ocasião, Lula tinha 47 no segundo turno, 47 das intenções de votos e contra 45 do PL. Lula agora tem 48 e Flávio 45 no segundo turno. Pesquisa Datafolha divulgada nesta quinta-feira aponta Lula com 48 das intenções de voto contra 45 de Flávio Bolsonaro em segundo turno. No confronto atual, 6% afirmam que votariam em branco ou anularia o voto, enquanto 1% está indeciso. As margens de erro é para 2 pontos percentuais para cima ou para baixo. O levantamento também simulou confrontos entre os demais, mas o principal é esse, né? Os outros não vão para o segundo, né? Pois é. Está lá no Jornal 247 online. 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Mandar um alô aí para todos meus amigos, obrigado pela parceria. 6 horas e 35 minutos. Aí a Zero Hora traz: por que o debate presidencial da Globo foi cancelado? Entenda a sequência de fatos que levou à decisão da emissora. 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E assim nós vamos, né? E assim nós vamos. Tocando. Ah, aqui tem uma canção, ó, muito bonita. 6h35. Bom dia, Sapiranga.

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Hoje no calendário é Dia Internacional da Não Violência, certo? O Dia Internacional da Não Violência é comemorado anualmente em 2 de outubro. A data foi criada pelas Nações Unidas em homenagem ao Mahatma Gandhi, um dos principais nomes associados à defesa da não violência e às lutas por independência, direitos e justiça por meio de métodos pacíficos. A celebração convida a sociedade a refletir sobre formas de enfrentar conflitos sem recorrer à violência e valorizar os princípios como diálogo, respeito, tolerância, compreensão e dignidade humana. Muito bem. A data foi estabelecida pela Assembleia Geral da ONU das Nações Unidas em 2007, por meio da Resolução 61/271. O documento definiu 2 de outubro como o Dia Internacional da Não-Violência e convidou países, organizações e indivíduos a divulgar mensagens da não-violência, especialmente por meio da educação e da conscientização pública. Que marra, bacana, né? Não-violência. Muito bem. E para comemorar o Dia da Não-Violência, né, Ismael, ali do treino, aí o pessoal ligado, bom dia. Você que está indo para o trabalho. Deus deu a inteligência, a ciência, a capacitação da criação para o homem, mas o homem se destruiu. Deus deu a oportunidade do voo, do avião, para levar paz e não bombas.

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1: 6:45.
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0: 6:46.
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2: Eita, bom dia! 6:47, bom dia! E assim a gente vai. Quero mandar um alô aí para o Leonelson Miranda. Bom dia, Veroni Portilho, bom dia. O Ivo Caetano, Júlio Reiner, o Leandro, o Enio Fraza, André Gonçalves, Adélia, bom dia. Mas que tal? Tem bastante gente ligada com a gente, mas olha só. E assim a gente vai. Tocando, tocando, tocando. Sextou, né? Com a alegria de todos. E vamos que vamos. 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Cada dia que passa melhor. Eu, você e todos nós, né? O Ismael aí no treino, o Lauro Bender, gremistão, faceiro. Não tá fácil, né? Não tá fácil, rapaz. Mas que barbaridade. O Ironi, seu Ironi Fernandes, bom dia, seu Maneco, bom dia. Pessoa ligada. Ah, tá na hora do trabalho? Tá na hora? Tomar um café. Sim, mano. Cantando pelo nosso povo, hoje é sexta-feira.

0: 6:51. 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
3: 6 horas e 54 minutos.
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5: Hoje é sexta-feira. Sexta-feira é dia de reunião do AA no sexta-feira, 19 horas, no Salão São José Operário, na Vila Operária. Bom dia. Amanhã, sábado, das 19h30 às 21h30, no Salão São Luís Gonzaga, bairro São Luís. Todo dia, na 20 de setembro, 2907, na sede. Nos fundos da Delegacia de Polícia de Sapiranga. Ferrabras FM, você, meu amigo, minha amiga, hoje é dia do Anjo da Guarda, que maravilha, bom dia. E assim nós vamos, né? Tocando, tocando, tocando. 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Grupo Indiano ArcelorMittal projeta investimento bilionário no Brasil. Após governo barrar importações chinesas, siderúrgica planeja mais de 10 bilhões em novos aportes no país. Após medidas antidumping reduzirem participação do aço importado no mercado brasileiro. Projetos incluem Espírito Santo e Ceará. Investimento de 10 bilhões, bom para o Brasil. Empresas indianas, parcerias do governo com outros países. É, aos poucos, os Estados Unidos aí perdendo o protagonismo do Brasil e o Brasil deixando de ser ultradependente, né? É bom negociar com todos os países. Ter saldo na balança comercial faz bem, produzir para exportação, importar o que é necessário e muita produção de alimentos no Brasil. É isso que a gente torce, né? É para isso que estamos torcendo. 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É, então será 4 bilhões aí na unidade de Tubarão, na Serra e no Espírito Santo. E uma grande participação também no estado da Bahia, no Ceará, melhor dizendo. Outro projeto relevante está no Ceará. 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Então, muita geração de emprego e oportunidade. Hoje é sexta-feira, bem-vinda esta sexta-feira. Semana que vem demora menos, né? 6 horas e 57 minutos, Ferrabras FM. Mandar um alô aí para Lucilene Rodrigues. Obrigado, bom dia. 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E assim a gente vai tocando, tocando, tocando. Aí, o Jiu-Jitsu amanhã tem às 16 horas no Salão da Comunidade São José Operário, na Vila Operária. Aniversários hoje, a Mana Cleusa da Costa, lá no Rodeio Bonito. A Maria Beatriz dos Santos Rosa, Neuza Zanella, Cardoso, Semilda Sangali, Sabrina Gisele do Nascimento, Valdecir Borba, Milena Domingues, Ita Lopes e a Verônica Schutz, esposa do meu amigo Leonelson. Um abração, Verônica. Tudo de bom para vocês. Felicidade sempre. 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E assim a gente vai dando um coltinho de um de bom dia. Vamos cantando pro nosso povo. Eco, vamos embora. Um dia maravilhoso, né? Amanheceu, peguei a viola, é sexta-feira, botei o pé na estrada, fui viajar. Bom dia, Joaquim, bom dia, nosso povo, um dia abençoado. Empreendedores, trabalhadores e comunidade em geral, vamos embora.
6: E sabe que cantar também, moda, puxa uma moda, puxa outra também. Quer ver? Vamos ver uma moda, vamos lá.

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1: 7:01.
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1: 7:04.

pra Brasa FM, bom dia! Quero mandar um alô pra todos meus amigos, obrigado, obrigado, obrigado! Pedro Bueno, bom dia! É, a gente vai, né? Eita, povo bom! Meu amigo, minha amiga, obrigado aí, o Ismael Noteiro, aquele café bem passado, bem fresquinho, né? Bom dia! Sem política eleitoral, tamo aí, né? Claro! Vamos trazendo aqui agora pra você, meu amigo, minha amiga, uma canção. A canção que nós vamos rodar agora, ela é uma canção muito bonita, que ela nos coloca, o nosso povo, né, trabalhador, o nosso povo aí, no centro do debate, né, no centro do debate. Como é que fica? Domingo tem eleição, certo? E dia de eleição, o pessoal vota de acordo com a sua consciência, a sua razão, sua paixão e assim vai. E os políticos nunca devem esquecer os João, as Marias, os desgarrados, os desassossegados e principalmente aqueles que precisam de um Estado que atenda às necessidades. 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

0: bom dia, e assim a gente vai tocando, tocando, tocando. Quero mandar um alô aí pro loivo Abigail, bom dia. E assim nós vamos, Ferra Brás, cada dia que passa mais rádio, mais você. E assim a gente vai, né? E assim nós vamos, Sapiranga, Cidade das Rosas, do Voo Livre, nossa terra, nossa gente. E vamos que vamos, né? Não dá pra parar. Agora, mandar um alô aí pro... Você vai almoçar hoje, sexta-feira, não vai dar tempo de fazer almoço. 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Sexta-feira, 7h12, tem baile, será? Ô, meu amigo, tem baile, será? Por aí? O Hermínio Moreto, o Antônio, o pessoal no ateleiro, o pessoal na indústria, o pessoal trabalhando, tá no médico, tá no dentista, profissionais liberais, na indústria, no comércio, o ateleiro. Vamos que vamos. 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E vamos embora.
1: Epa, baile. 7h13. Mas lá pelas tantas chegou num baile um gaúcho velho das ventas furado, montado num petiço do rabo torto, e arrojou o petiço sobre a porta, abriu as pernas e saiu por cima das orelhas do petiço. Empurrou o porteiro pra dentro e quis dançar, mas não tinha nenhuma prenda sobrando. Ele deu uma olhada lá num canto, tinha dois namorando. Ele chegou na frente do casal e disse: escuta-te, me empresta a gueixa, velho, me dá uma volta. Grudou a prenda pela trança, apertou contra o peito e saiu peneirando uma rancheira, velho. E passava dançando na porta, arrancava de um 44 e dava um tiro lá no terreiro só pra provocar o namorado da prenda. E o outro gaúcho miserável com uma pistola daquelas de carregar pela boca, senhor. Que foi carregada no tempo da porva barata ainda, senhor. Louco querer dar um tiro, mas com medo que a garrucha velha enhasse, né? Mas quando foi umas horas, o desaforo tava demais. O índio velho chegou, tomou a prenda dele na sala, saiu dançando, chegou na porta, puxou da pistola, olhou bem pro céu e disse: seja o que o patrão velho quiser. Armou os dois canos e apertou os dois de uma vez só. Aquilo foi de abrir picada na macega. Mas o índio foi de tanto azar que saiu só um cano e o outro tardou fogo. Ele pôs a pistola na cinta, tudo faceiro, e a pistola velha começou desse jeito. E o resto eu nem lhe conto. Mas como todo fandango lá pelas tantas sempre dá um entreveiro. E nesse dia deu um entreveiro medonho. Dois índios se desentenderam e não podiam se entender mesmo. Porque um era pica-pau e o outro era maragato. Um torcia pro Grêmio e o outro pro Colorado, senhor. E os índios puxaram das ferramentas e deu uma briga muito feia. Tinha um deles que o facãozinho era mais curto. Aquele do facão mais comprido pregava o facão. O outro rolava no chão e tirava o corpo fora, senhor. Mas quando foi numa feita, o vivente pregou-lhe o facão. O outro rolou no chão, tirou o corpo fora, mas esqueceu do pescoço. E já foi falar com São Pedro. Aí o dono da casa chegou correndo, deu uma olhadita assim, o defunto não era muito importante demais. E o baile tava bom que nem dinheiro achado no pozo. Ele chamou um peão lá da cozinha e disse: Leotério, vem aqui, vivente.

0: azar que não levou meia hora, chegou a brigada. E pra quem não sabe o que é brigada, trocado em miúdo é polícia. E os brigadianos entraram na sala de rebenque e revólver. Carçava os índios no revólver e descia o rebenque pelo lombo. E aquele dia a gauchada apanhou que nem boi na roça. E de repente o tenente velho abriu a porta assim meio no escuro, sem saber de nada. Tava aquele índio de croque pra trás da porta com lenço amarrado no queixo. Ele não sabia do que tinha acontecido. Cutucou ele com o bico da bota. E disse, te levanta, rapaz, não adianta te esconder nem fingir de dor de dente, tu vai entrar no laço também. 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É por isso que eu ando por aqui, minha gente. Não tenho meu couro para negócio. E quem quiser engraxar a faca, que compre sebo. Mas o seu Amaranto tinha empreitado aquele baile para tocar só até as 9 horas da madrugada, viu? Deu um floreio da gaita e parou. Se levantou-se e disse, moçada, para terminar o fandango velho de hoje eu vou tocar um tango. E como eu sou gaúcho muito patriota, sou lá de Encruzilhada do Sul e no mais, não toco tango argentino. Mas vou tocar um tanguinho lá de Encruzilhada, que é bom, barbaridade. E vocês aproveitem que este é o último do fandango. E carcou chumbo grosso.
1: FM, o baile vai que vai, 7:18, Rosana de la Justina, bom dia, vamos embora com o baile de candeeiro, gente!

0: 7:22. 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
1: 7:24.
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3: Pois é, vamos lá. Bom dia, Ferrabras FM. E assim vai, né? Pois é, gente, ontem a Globo cancelou um debate entre candidatos porque a presença do Lula, ele tinha dito antes que não ia, aí entrou no judiciário para que ele, sem ele estar lá, não poderia ter um lugar para ele, se ele não tinha, então era deixar o lugar. E para preencher o lugar, o STF autorizou a Globo buscar a participação, né, do Renan Santos, do debate que ele não tirou. Daí eles não quiseram o Renan Santos e argumentaram que ele não pode. Não, a lei não obriga não convidar. Aí botaram o Zema para estar no debate. O Zema tem 4 vezes menos intenção de votos do que Renan. E o Renan Santos, ele tinha dito antes, né, que ele iria para o debate, se convidado, né? Aí depois desistiram. E aí as redes sociais estão hoje tomando conta, né, dessa discussão. Então a gente está vendo que não está fácil, né? Não está fácil, né? Para todo mundo. 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E assim a gente vai, tocando. Vamos dar uma espiada no jornal NH. Rissul inaugura loja no bairro Canudos após ampliação. Eco. Pix por aproximação, teto fixo de R$500, deixa de existir. Só que tu tem que ir no banco e pedir autorização, né? Pedir autorização do banco, né? Carne brasileira passa a pagar tarifa de 67% para entrar na China. Eco. Então, tudo certo, né? Então nós temos que botar para os produtos chineses entrar aqui também, né? É? Uhum. 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E assim nós vamos, né? Vamos lá. Ferrabras, bom dia. Duas crianças são atacadas por cães no bairro Charlão, em São Leopoldo. Que absurdo, né? Moradores relatam outros ataques e afirmam ter solicitado recolhimento dos animais à secretaria do município. 2 de 3 cachorros que vivem soltos na rua Silva Jardim, no bairro Chardal, atacaram na tarde de quinta-feira ontem 2 crianças que caminhavam pelo local, acompanhado dos pais. Ainda bem que os pais estavam lá, né? Uma delas, de 10 anos, foi mordida na perna e sofreu vários arranhões, enquanto a outra sofreu escoriações e arranhões. As duas foram atendidas e medicadas na UPA de Charlão. De acordo com moradores, os animais foram abandonados por volta de um mês de julho e se acomodaram na rua. Desde então, atacam pedestres que passam nas proximidades. Abre aspas. Eu e outros vizinhos ouvimos os berros das crianças e corremos. Se não chegássemos a tempo, acredito que eles poderiam matar as crianças, contou a moradora Rita de Cássia Cardoso, que ressaltou que os animais tiraram o sossego da rua. A vizinha aqui do lado já não consegue mais sair para caminhar com os filhos. Outro morador, Alain Machado, contou que na última sexta-feira ajudou uma mulher que também foi atacada. No sábado, rasgaram a roupa de uma criança e atacaram um idoso de 85 anos. Detalhou, segundo os moradores, diversas solicitações para o recolhimento dos cães, que ameaçam a segurança dos moradores e pessoas que passam pela rua, já foram feitas à Secretaria de Proteção Animal. O Sampa vai averiguar a situação e responsabilidade pelos cães. Já tinha que ter feito, né? Quanto tempo? Como o serviço público deixa a desejar em alguns casos. Em nota enviada na noite de ontem, pela Superintendência de Comunicação da Prefeitura de São Leopoldo, a Secretaria Municipal de Proteção Animal informou que uma equipe sua esteve no local do ataque e percorreu as ruas Silva Jardim em torno em busca dos animais, mas não encontrou. Mas a equipe retornará ao local nesta sexta-feira. Agora, depois que morde tanta gente, olha, a violência contra os animais é crime, mas deixar acontecer? Pois é. Um grande abraço, até o próximo voo. Morre Lito Souza, do canal Aviões e Música. Terrível, né? Morreu no fim da tarde de quinta-feira, aos 59 anos, Lito Souza, do canal Aviões e Música. Nos últimos anos, o especialista tornou-se uma das principais vozes do país na área de transporte e segurança aérea. Ele ajudava os passageiros a perderem o medo de voar. Lito Souza morreu em casa, em São Paulo. Ele estava sob cuidados paliativos após ter sido diagnosticado com a doença de Creutzfeldt-Jakob, enfermidade neurodegenerativa rara e sem cura. A morte de Lito foi informada nas redes sociais por meio de um vídeo postado logo depois das 18h30. O texto narrado pela esposa, Mila Seider, fala do legado deixado por Lito. Na legenda, o bordão do influenciador nas redes sociais. Um grande abraço e até o próximo voo. Joselito Geraldo de Souza nasceu em Natal, Rio Grande do Norte, em 25 de janeiro de 67. Mas se criou em Santos, no litoral paulista. Na infância era apaixonado pelos navios que chegam e saem no interior, no maior porto do país. Aos 14 anos, no entanto, fez um curso técnico na Força Aérea da FAB e se encantou com aviação. Foi mecânico de aeronave e supervisor de segurança de voo da Varig, na Transbrasil e na norte-americana Underline, onde se apresentou como chefe internacional de manutenção, se aposentou como chefe internacional de manutenção de aeronaves. Lito deixa a esposa e o filho, Marlone, de 7 anos. Eu vi uma entrevista dele, onde ele disse que não sabia como explicar para o filho que ele estava, não podia brincar, não podia jogar futebol, não podia mais sair, não podia mais fazer o que ele fazia com o filho. E o filho não entenderia que tão cedo deixaria. Triste, né, história. Mas Deus sabe o que faz, né? Vamos ter fé. Fala aí. Quero mandar um abraço aí pro Matheus e todos os amigos aí da... meus amigos da Funerária Gerson. 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Ferrabras FM, hoje é dia do Anjo da Guarda. Uhum. Com origem espanhola no século V, os países europeus passaram a comemorar os Anjos da Guarda. A criação da data foi autorizada pelo Papa Clemente X e somente depois foi divulgada publicamente pelo Papa V. Nessa data, Papa Paulo V, certo? São lembrados os anjos protetores de cada pessoa. Conforme prega o catolicismo, segundo a Igreja Católica, anjo da guarda é aquele que tem a função de proteger das tentações do pecado e nos amparar desde o nascimento. Antes de ser estabelecida oficialmente esta data, o que aconteceu em 1670 era o dia 29 de setembro, que comemorava o Dia dos Anjos. Isso porque no dia 29 é celebrado o dia dos arcanjos Miguel, Rafael e Gabriel. No dia dedicado aos anjos da guarda, as pessoas costumam rezar e acender velas em honra aos seu anjo em particular. 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Quero mandar um alô aí para os meus amigos. Obrigado, bom dia. A Clotilde Jung, bom dia. O Pedro Nunes, o Pedro Soares, bom dia. O Leandro Bentes, bom dia. Quero mandar um alô para todo o pessoal. E dizer o seguinte, né? Aqui no Novo Centenário, o pessoal ligado com a gente, onde quer que esteja, né? Muita gente ligada com a gente. Agora eu quero cantar uma canção, mandar uma canção para todos meus amigos, né? É, os amigos que estão ligados com a gente, onde quer que esteja. Ferrabrás FM. 7:35, música sertaneja. Aí naquele café bem passado, no trilho do Ismael, na Tiradentes, no centro. Avião das nove. Você já pegou o avião das nove? Não, nunca pegou? Pois é. Aí mora o mestre da aviação, mecânico internacional da aeronave. Uma doença rara. Quando você pegar o avião, não tenha medo de voar. Porque está nas mãos, vai no ar, mas nas mãos de Deus. 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Quando é para ir ver o seu amor, ver o seu familiar, vai feliz.

É, e assim a gente vai, bastante dinheiro é bom, né? Ah, o caminhoneiro, mas aí, né? Mandar um abraço aí pro Paulo, então mandar um alô pra todo o pessoal, bom dia. O Laurinho, a Sene, a Vani, toda a família e os amigos e tal. Vamos que vamos, dele que tem dele. Sapiranga não para, nossa terra, nossa gente. Quero mandar um alô aí pra todos meus amigos. Onde quer que esteja, né? Eita, coisa bem boa. Sapiranga, Cidade das Rosas, do Voo Livre. E assim vai. Meu amigo, minha amiga, obrigado, obrigado, obrigado. Ferra Brás, bom dia. O César Pacheco, o seu Adão de Campos, Dona Erci, o Olívia Cláudia, bom dia. Vamos cantar? Vamos cantar. 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A Mário Jesus, o Sebastião, bom dia, o Sebastião. O Bastião Amarli, bom dia. O Zardinello, bom dia. Os Gonçalves, bom dia. Os Fernandes, né? Fernandes, um abraço. Vamos lá? E assim nós vamos, né? Agora nós vamos com a canção. Deus, eu... Deus, eu no sertão. Vitor e Léo, muito bonita essa canção, uma letra muito bonita, né?

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1: 7:46.
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0: 7:50.
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Bom dia, FM, bom dia! Meu amigo, minha amiga, mas que tal? São 7h50, né? 7h50. A gente não para, né? O pessoal, tu viu que nós temos muita sertaneja, gaúcha. É sexta-feira, sem o horário eleitoral, a gente roda mais música, né? Uhum. E aí, você que tá em casa, você que tá no trabalho, vamos dar um pulinho. Ah, vamos dar um pulinho aonde mesmo? Vamos dar um pulinho para dar uma música bonita? Bonita, né? Seu Antônio Darcy Consenso, bom dia. Um povo que luta. É, o povo tá em festa lá no Rodeio Bonito, com Ponte Nova e tal. É, a ponte que liga Rodeio Bonito Ametista, né, seu Antônio Darcy? Seu que passou lá, a ponte era pequena, uma só agora não. Uma ponte enorme, linda. Quando a enchente levou, Rodeio Bonito foi presenteado com a ponte mais de 18 milhões, né? É, foram 18 ao todo? Pois é. Ou 14, não, 13 milhões e pouco. Ah, tá bom. 13 milhões e pouco de verba pública do governo federal para recuperar o Rio Grande. Falta o asfalto agora de Rodeio, a Ametista, né? Passando por Saltinho, aquele povo maravilhoso. Né, Fussa? Né, Ademar? Bom dia. 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Mandar um alô aí para todos meus amigos. Obrigado pela parceria. Ferrabras, bom dia. Eco. Ferrabras, vamos que vamos, né? Dele que te dele. Sapiranga não para, nossa terra, nossa gente, povo trabalhador. É, o jornal Repercussão traz aí. Traficante é preso durante a ação da Draco, motociclista fica ferida em acidente, tá lá no Repercussão Online. Ferrabras FM, matérias de interesse da comunidade. Quando o interesse da comunidade é bom, né? Mandar um alô aí para meu aniversário da minha mana, Cleusa, parabéns, felicidade, tudo de bom, né? Agora nós vamos cantar. É, vamos cantar? Vamos cantar. Uhum. Então vamos cantar. 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A de Sapiranga, é, a de Sapiranga e o Lar da Melhoridade. Alguns das parcerias da Ferrabras, Planeta Calçados e Jeans, os canarinhos cantam. Vamos dar um pulinho lá no Rodeio Bonito, pessoal.

0: música da tua terra, manda pra cá. Bom dia.
1: 7:56.
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1: 7:58.
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Paz FM, bom dia! É, meu amigo, e assim a gente vai, tocando. Vamos cantando pro nosso povo, vamos cantando agora de Milionário José Rico.

0: na Brasa FM, bom dia, meu amigo, minha amiga, e assim a gente vai chegando ao final do programa, né? A gente agradece a Deus, a audiência, a companhia de todos, um dia maravilhoso, de muita paz, muita energia positiva. Desejando a cada um e cada uma, onde estiver, a gente não para. Sapiranga, cidade das rosas, do voo livre. Nossa terra, nossa gente, povo trabalhador. E assim a gente vai. E assim a gente vai. Tocando. Ferrabras FM. Meu amigo, minha amiga, obrigado, bom dia. Quero mandar um alô aí para Rosane de la Justina. Bom dia. A Lourdes Cleci Alba, Vianney Scheller, bom dia. Obrigado. O Luiz Ponciano, Jean Felipe, obrigado, bom dia. A Marci Ebert, bom dia. O Enio, canta gente, né? Ligado com a gente, a gente se perde aqui, mas que barbaridade, mas vamos lá. Mandar um alô aí para todo o pessoal. Segunda-feira, volta normal a programação no Entardecer da Cidade com a Nilton Pereira. Hoje ainda é o seu Júlio, né? Daí tu fica com a programação da Ferrabras até às 3 da tarde. Coisa boa também, né? Quero mandar um alô para todo o pessoal. Bom dia, meus amigos e minhas amigas. E assim a gente vai, vamos que vamos, dele que te dele. 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Temos também. Passa lá, você vai, ó, muitos amigos e tal, muitas coisas boas, bonitas de se ver. 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Um abraço, bom dia. 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Um abraço, bom dia. Fala com a Chayane também, com o Vitor. É, tranquilo, né? 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Vamos que vamos. Dele que te dele, né? Dele que te dele. Meus amigos, olha só. 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Um abraço ao Luiz. Bom dia. Vamos que vamos. Dele que tem dele. 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Meu amigo, 8 e 12. 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Você pode ligar também, quando você persentir que alguém está em risco, o 190 Brigada Militar, que presta um ótimo serviço à comunidade, a Brigada de Sapiranga e outras cidades onde você estiver. 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Obrigado, amigos. Nós vamos ficando por aqui, agradecendo a Deus, a audiência, a companhia de todos e todas. Na voz do padre Zezinho, vamos ficar com a canção. Que Deus abençoe a todos e todos. Bom dia. A Erci Bernardi, a Loiva, a Loiva Steyer, a Ângela Schumacher. Bom dia, o Luiz Vaz, o Rodrigo Rodrigues, o Leandro Bentes e tantas gente. Obrigado, amigos. Agradecendo a Deus, a audiência e todos. Obrigado por tudo. Amanhã tem Sabadão Sertanejo, 8 e 18. Domingo tem eleição. Sem eleição, sem horário eleitoral, é bom para Padedel, né? Bom dia. É, daí ó, agora nós vamos terminando o programa. Tchau, fui!
1: 8 horas e 14 minutos.

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1: 8:19.
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1: 8:33.
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1: 8:36.

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1: 8:47.
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1: 8:49.

0: 8:53.
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1: 8 horas e 59 minutos.
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6: 9 horas, em ponto.

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1: 9:13.
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1: 9:16.

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1: 9:29.
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1: 9:32.

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1: 9:42.
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1: 9:45.

Às vezes a gente fica pensando que está amando, que está sendo amado, e que encontrou tudo que a vida podia oferecer. E em cima disso a gente constrói os nossos sonhos.

também se identifica com essa música, pode ver. Diz que tá do meu ladinho assim, só captando o som, entendeu? 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
1: 9:56.
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1: 9 horas e 59 minutos.

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1: 10 horas e 12 minutos.
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4: 10 horas e 14 minutos.

0: Os malheiros!
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2: 10 horas e 17 minutos.

0: Yeah! Coisa linda!
1: 10:20.
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1: 10:27.
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1: 10:29.

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1: 10 horas e 42 minutos.
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1: 10 horas e 44 minutos.

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1: 10 horas e 56 minutos.
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1: 10 horas e 59 minutos.

0: 11:06.
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1: 11 horas e 11 minutos.
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1: 11 horas e 13 minutos.

0: bola. Cê tá doido, amigo?
1: 11 horas e 24 minutos.

0: Obrigado.
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2: 11:27.
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2: 11:28.

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1: 11:40.
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4: 11 horas e 43 minutos.

0: 11:54.
1: Você sabe que a gente sempre acaba virando assunto delicado nas rodinhas, né, comandante?
2: Com certeza.

0: junto.
1: Tamo junto.
2: Sucesso!
3: Quem gostou, vai barulho, vai barulho.
2: Obrigado, Goiânia. Que rolo bom, filho. Deu rolo, hein? Obrigado, gente. Sucesso.
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5: 11 horas e 58 minutos.
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5: 11 horas e 59 minutos.
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7: 12 horas e 18 minutos.
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0: 12:24.
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1: 12:31.
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1: 12:33.
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12:41. 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

0: 12:47.
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0: 12:55.
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1: 12:58.
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1: 13 horas, em ponto.

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1: 13 horas e 19 minutos.
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5: 13 horas e 22 minutos.

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1: 13 horas e 42 minutos.
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1: 13 horas e 43 minutos.

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1: 13 horas 55 minutos.
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1: 13 horas e 57 minutos.

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1: 14 horas e 8 minutos.
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1: 14 horas e 9 minutos.

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1: 14 horas e 22 minutos.
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1: 14 horas e 25 minutos.

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1: 14:38.
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1: 14:39.

14 horas e 43 minutos.

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1: 14 horas e 53 minutos.
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1: 14 horas e 56 minutos.

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1: 15 horas e 10 minutos.
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1: 15 horas e 27 minutos.
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1: Horas e 29 minutos.
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1: 15 horas e 42 minutos.
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1: 15 horas e 45 minutos.

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2: Eles são legais, além do mais, não querem nem.
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4: 20 horas e 34 minutos.
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